0: Messi, Ronaldinho, Rivaldo, Ronaldo, a bola Maradona, a bola, ele sabe onde a bola vai estar. Se a bola está lá, ele já sabe, nem precisa olhar. O Cristiano, não. O Cristiano foi um jogador que foi atrás de situações para se fazer craque. E hoje, mais do que nunca, está com 40, 41 e vai a uma outra Copa do Mundo, porque pela sua insistência, pela sua vontade, pela sua dedicação, e é um coração maravilhoso.
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0: Es que yo siempre falo, o Cristiano, ele vai buscar, mostrar, o Messi não precisa. A Messi, ele sabe, o Messi é gênio da bola. O Cristiano se faz gênio, se vai atrás buscar essa situação. Mas quem dirigir, Messi ou Cristiano, Ronaldinho ou Rivaldo, Maradona, tá. Tem que ficar sempre feliz.
1: Muy bien, ahí estaba esta primera parte. Digo, Portuñol Rapper se entendió. Para rescatar, cuando él no pone a Cristiano en el mismo escalón que Maradona, que Messi, que Ronaldinho, que Ronaldo, porque dice que Cristiano construyó su destino para transformarse
2: como
1: en crack.
2: Como que no nació con ese talento innato, de habilidoso.
1: A vos nosotros le jugaba la bola y ya sabía qué iba a pasar. Cristiano es como que construyó su carrera para...
2: Desde una entereza profesional.
1: Claro, es un elogio,
2: total,
1: es obvio, un elogio.
2: Obvio.
1: ¿No?
3: No le da las mismas herramientas iniciales.
1: Claro.
3: Claro.
1: Y dice que él se focalizó, se puso el objetivo de transformarse en esa elite, y bueno, con
2: otras herramientas. Bueno, que te habla de una mentalidad.
1: Claro.
3: A mí, él, que lo tuvo de tan chiquito, me gustaría saber qué opina de Neymar cuando lo tuvo él y ahora, porque sin dudas él debe haber visto alguna evolución o involución. Porque el tema Neymar es y está en la agenda de todo el mundo. ¿No le preguntaste por Neymar, Boico?
1: Sí, ¿cómo no le voy a
2: preguntar? ¿Cómo no le va a preguntar por Neymar?
1: ¿Cómo no le voy a preguntar por Neymar? ¿Entendés? Porque hay una discusión, ¿eh? Lo que escuchamos nosotros acá, lo que siempre decimos, lo que piensan en Brasil.
3: ¿Felipao qué dice?
1: Y Felipao le pregunté, le digo, no sé qué haya acerca de Neymar. No sé, haya que él tenga que ir a la próxima Copa del Mundo o no.
3: ¿Y?
1: Y él me contestaba esto. ¿Le alcanza a Neymar para jugar la próxima Copa del Mundo o usted piensa que ya es una etapa fechada, una etapa cerrada de Neymar en la selección?
0: No, no, acho que sea una etapa definida. Acho que o Ancelotti ainda está observando os jogos que o Neymar vem fazendo neste momento, porque ainda temos uns 40 dias para a Copa e uma série de coisas assim. E também... jogadores que se lesionaram, jogadores que vão desfalcar A, B ou C, equipe, quais as vagas que se abriram. E aí, acredito que o técnico da nossa seleção vai estudar para ver se precisa desse jogador em determinada posição, o que é que ele pode fazer ou não, para que aquela equipe seja a equipe que ele idealizou.
1: Filipão, na Copa del 2014, justamente Neymar ficou lesionado, quedou lesionado. Quanto influiu isso no equipo?
0: Muito, porque em 2014 o Neymar estava sendo uma das nossas referências. Era um jogador que fazia a diferença em termos de jogar. Nós tínhamos quase que estabelecido um padrão de jogo e o padrão de jogo definia o Neymar como sendo o jogador que pudesse nos dar a sequência da bola que chegava em condições. E aí, quando ele saiu lesionado, deu um problema na equipe. Mas não foi ele, não foi esse problema que nos causou a derrota e a perda do Campeonato Mundial. Não foi apenas ele, assim foi toda a nossa equipe.
1: Muy bien, querías escucharlo, ahí lo tenés.